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1: 10 horas em ponto na Saudade FM. A unidade do SEST Senat em Guarujá está com inscrições abertas para cursos de formação técnica. São oferecidas 60 vagas, sendo 30 para administração e 30 para logística. As inscrições vão até o dia 20 de julho. Os cursos são gratuitos para trabalhadores do setor de transporte e servidores da Prefeitura de Guarujá. Terão desconto de 20%. As aulas serão realizadas no período da noite na unidade do SEST Senat na Vila Zilda. O Ministério da Educação anunciou que estudantes do terceiro ano do ensino médio da rede pública terão inscrição automática no Enem. A medida foi divulgada nesta segunda-feira e também prevê a ampliação dos locais de prova em cerca de 10 mil escolas. Segundo o MEC, o objetivo é aumentar a participação dos estudantes no Exame Nacional do Ensino Médio. A expectativa é que 80% dos alunos da rede pública façam a prova na própria escola onde estudam. As novas regras foram publicadas no Diário Oficial da União. 10 horas e 1 minuto, voltamos com Rita Lee, Ovelha Negra.

0: Saudade FM, quem ouve lembra Lobão com Revanche, Rod Stewart, I Don't Want To Talk About It, e Gloria Estefan com Miami Sound Machine com Here We Are. Sucessos que marcaram época aqui na Saudade FM, a rádio que te faz recordar. Agora 10h37.
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0: A Receita Federal libera nesta sexta-feira, dia 22 de maio, a consulta ao primeiro lote de restituição do Imposto de Renda 2026. A partir das 9 horas da manhã, os contribuintes poderão verificar se foram incluídos no pagamento. O depósito será feito no dia 29 de maio, nas contas bancárias informadas pelos cidadãos. A consulta pode ser realizada pelo site oficial da Receita ou pelo aplicativo Meu Imposto de Renda. A cantora Alice Caymmi se apresenta na próxima quinta-feira às 3 horas da tarde no Instituto Arte no Dique, em Santos. O show Para Minha Tia Nana é uma homenagem à cantora Nana Caymmi, considerada uma das grandes intérpretes da música brasileira. A apresentação faz parte da programação do festival O Som das Palafitas 2026 e terá entrada gratuita.
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0: Saudade FM é a rádio que te faz recordar Lionel Richie com The Only One. Ainda em nossa programação, você recordou junto comigo Marisa Monte com Vilarejo e também Jason Mars com I'm Yours.
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0: O ministro do Supremo Tribunal Federal, André Mendonça, autorizou a transferência de Daniel Vorcaro para uma cela comum na Superintendência da Polícia Federal em Brasília. A decisão atendeu a um pedido da Polícia Federal. Antes, Vorcaro estava em uma sala no estilo Estado Maior e o mesmo espaço utilizado pelo ex-presidente Jair Bolsonaro. Com a mudança, o detento passará a seguir regras internas da PF, inclusive para receber visitas de advogados. A ITEC de Praia Grande abriu inscrições para o vestibulinho do segundo semestre de 2026. Os interessados podem se inscrever até o dia 25 de maio, exclusivamente pelo site oficial do processo seletivo. Ao todo, estão sendo oferecidas 200 vagas gratuitas para cursos técnicos presenciais no período noturno. As aulas serão realizadas na unidade ETEC no bairro da Guilhermina. A prova do vestibulinho está marcada para o dia 21 de junho, à 1h30 da tarde.
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0: Leo Sayer, You Make Me Feel Like Dancing. Na saudade teve Mariah Carey, Out Here On My Own. E também Style Council, You Are The Best Thing. Na saudade 11:27. Agradeço a sua companhia na maior rádio Flashback do Brasil.
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Saudade FM, quem ouve lembra Luciana Mello, é assim que se faz. Chris de Burg, So Beautiful. Encerrando a minha programação de hoje, tem Bruce Springsteen com Secret Garden. Beijo grande da Adriana Lima, até amanhã 8 da noite, aqui na Saudade FM, a rádio que te faz recordar.

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1: Áries. O que não estiver lhe agradando na sua casa deve e pode ser melhorado, ariano. O momento é de tornar tudo mais do seu jeito. Aproveite.
2: Touro.
1: O sol se despede do seu signo. E agora você pode, com mais energia, realizar suas propostas e projetos para o ano. Acredite em si e sucesso, taurino.
2: Gêmeos.
1: Seu novo ciclo está dinamizado por Urano, astro que aponta para o coletivo. Geminiano, fique aberto a oportunidades vindas de grupos e também da sua comunidade.
2: Câncer.
1: Lua no seu signo, junto com a energia benéfica de Júpiter. Canceriano, sinta-se bem e não perca tempo e nem energia complicando a vida, pois as coisas estão correndo bem.
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1: Leão, você pode se surpreender com algumas pessoas, percebendo nelas atitudes e comportamentos pouco recomendáveis. Pois é, leonino, algumas coisas ficam claras.
2: Virgem,
1: muitas conversas e novas ideias. E o interessante, virginiano, é que o que você ouvir poderá esclarecer muitas coisas. Fique atento e preste atenção.
2: Libra,
1: você não vai mudar ninguém. Você só pode mudar a sua forma de reagir aos outros. Libriano, não deposite expectativas altas nas pessoas e não se incomode com o que elas pensam.
2: Escorpião,
1: você busca entender melhor a vida e o papel que você desempenha nesta existência. Escorpião, leia mais filosofia, religiões, conheça os pensamentos dos outros.

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1: Sagitário. Hora de avaliações sinceras sobre você e sobre os seus relacionamentos. Também, Sagitário, de buscar entender se os caminhos escolhidos são viáveis ou se as coisas mudaram.
2: Capricórnio.
1: Responsabilidades familiares e domésticas podem te cansar e trazerem desânimo. Pois é, Capricórnio, não vai adiantar querer fugir delas. Seja prático e realista.
2: Aquário.
1: Sua mente é bastante ativa e busca inovações. Aquário, não descarte aquilo que você conhece ou andou pensando sem antes avaliar com calma. Não é preciso pressa.
2: Peixes.
1: Não se deixe contagiar por pessoas mais estressadas, que estão sempre com pressa e acabam por cobrar de você posturas que não são suas, pisciano.
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0: Olá, bom dia, eu sou o Davi Rangel, um prazer ter você na sintonia. Nós vamos juntos a partir de agora até às 11 da manhã. 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
0: 7:01, Rose de Oliveira, bom dia.
2: Bom dia a você, Davi, bom dia ao nosso ouvinte. Há anos fazendo parte da sua rotina, esse é o Conexão Saudade com informação e música de qualidade. Hoje é quarta-feira, dia 20 de maio de 2026 e estes são os principais destaques de hoje.
0: Pesquisa Atlas Bloomberg aponta Lula na frente em todos os cenários da disputa presidencial.
2: Porto de Santos inaugura novo canil da Guarda Portuária para combater o tráfico.
0: Panini anuncia atualização das figurinhas do álbum da Copa após convocação da seleção.
2: TSE alerta para riscos do uso da inteligência artificial nas eleições de 2026.
0: Cristiano Ronaldo é convocado por Portugal e pode igualar um recorde histórico em Copas do Mundo.
2: Fique com a gente, participe e siga arroba Conexão Saudade FM.
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0: 7:03, eleições 2026. A pesquisa Atlas Bloomberg, divulgada nesta terça-feira, dia 19, aponta a liderança do presidente Luiz Inácio Lula da Silva nos cenários de primeiro e segundo turno da disputa pela presidência da República. Na simulação do segundo turno contra o senador Flávio Bolsonaro, Lula aparece com 48,9% das intenções de voto, enquanto Flávio registra 41,8%. Outros 9,3% disseram que pretendem votar em branco, nulo ou ainda não sabem em quem votar. Segundo o levantamento, o presidente também lidera em outros cenários simulados do segundo turno contra diferentes adversários.
2: Na comparação com a pesquisa anterior, Lula avançou 1,4 ponto percentual no confronto direto com Flávio Bolsonaro. Já o senador apresentou queda de 6 pontos percentuais após a divulgação do áudio relacionado ao empresário Daniel Vorcaro. No cenário estimulado de primeiro turno, Lula aparece com 47% das intenções de voto. Flávio Bolsonaro surge em segundo lugar com 34,3%. Na sequência, aparecem Renan Santos com 6,9%, Romeu Zema 5,2%, Ronaldo Caiado com 2,7%, Augusto Cury com 0,4% e Aldo Rebelo com 0,2%. Os votos brancos e nulos somam 1,4%, enquanto 1,9% dos entrevistados afirmaram não saber em quem votar. O levantamento ouviu 5.032 brasileiros adultos entre os dias 13 e 18 de maio de 2026, com margem de erro de 1 ponto percentual e nível de confiança de 95%. A pesquisa está registrada no Tribunal Superior Eleitoral sob o número BR 06939/2026.
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1: 7:12.
2: A Receita Federal realizou uma operação em shoppings do Brás, no centro de São Paulo, para combater a venda de mercadorias irregulares. Segundo a Receita, o volume total das mercadorias ainda está sendo calculado. Elas foram apreendidas em uma operação no centro de São Paulo e podem ultrapassar 300 milhões de reais. A ação aconteceu em dois shoppings da região e teve como foco o combate à pirataria, a entrada de produtos sem procedência declarada e a venda de itens proibidos no Brasil. Entre os produtos mais apreendidos estão calçados, camisetas de times de futebol e cigarros eletrônicos. Segundo a Receita Federal, a operação pode durar até 2 semanas.
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0: Taylor Dane, Love Your Lady Back. São 7:23. Bom dia.
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0: Atenção motoristas, vamos ao sistema Anchieta Imigrantes. Segundo a Ecovias, Anchieta no sentido São Paulo, quilômetros 19 ao 16 e 13 ao 10, trânsito lento neste momento. Imigrantes também sentido São Paulo, lento do quilômetro 18 ao 14. Na interligação Baixada sentido Anchieta, também complicações nesta manhã devido ao alto fluxo de veículos. Anchieta e Imigrantes no sentido litoral, o trânsito segue normal. O esquema em operação é o 5x5. O rodízio no Centro Expandido de São Paulo, hoje válido para placas final 5 e 6. Nas rodovias Cônego Domênico Rangoni e Padre Manuel da Nóbrega, o trânsito segue normal.
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0: 7:25.
7: O prefeito de Santos, Rogério Santos, segue afastado da prefeitura para tratar da saúde. Segundo a equipe do prefeito, Rogério informou, ele passou por cirurgia que ocorreu com sucesso e sem intercorrências. Segundo a publicação divulgada nas redes sociais, o procedimento transcorreu dentro do esperado pela equipe médica. Ainda de acordo com a nota, Rogério Santos apresenta evolução positiva no pós-operatório e segue em recuperação. A equipe do prefeito também agradeceu as mensagens de apoio e orações recebidas nos últimos dias.
0: O SESC Senat de Guarujá está com inscrições abertas para cursos de formação técnica. São 60 vagas gratuitas para trabalhadores do setor de transporte nos cursos de administração e logística. As inscrições podem ser feitas até o dia 20 de julho. As aulas começam no próprio dia 20, no período da noite, na unidade do SESC Senat na Vila Zilda.
7: A Autoridade Portuária de Santos inaugurou novas instalações do canil da Guarda Portuária. O espaço foi construído para melhorar as operações e garantir mais conforto e cuidados aos animais que atuam no Porto de Santos. A estrutura conta com área de treinamento, sala veterinária e instalações modernas para os cães utilizados em ações de segurança e combate ao tráfico de drogas. Atualmente, a Guarda Portuária possui 8 cães que auxiliam nas operações em apoio à Polícia Federal e à Receita Federal.
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1: 7h33.
2: O presidente da Rússia, Vladimir Putin, afirmou que as relações entre Rússia e China vivem um momento sem precedentes. A declaração foi feita antes da visita oficial de Putin à China. A viagem aconteceu após o presidente dos Estados Unidos, Donald Trump, encerrar uma visita oficial ao país asiático. O encontro entre os líderes russo e chinês aconteceu em meio às movimentações diplomáticas e econômicas entre as principais potências mundiais.
3: Os 30 anos de Toy Story estão sendo celebrados com uma exposição especial na capital paulista. A mostra Toy Story ao Infinito e Além está em cartaz no Shopping Cidade São Paulo, na Avenida Paulista. O espaço reúne esboços, storyboards, testes de animação e obras inéditas de artistas brasileiros inspiradas no universo da franquia. A exposição ocupa mais de 1000 metros quadrados e faz parte das comemorações pelo lançamento do 5º filme da série.
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0: 7:42, Michael Jackson, Happy.
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3: Vamos às informações das travessias litorâneas. De acordo com o Departamento Hidroviário, São Sebastião e Ilhabela tem 6 embarcações operando agora, com 30 minutos de espera em ambos os sentidos. Santos Guarujá, 7 embarcações operam, 20 minutos de espera é o tempo estimado em Santos e 25 em Guarujá. Bertioga Guarujá, 2 embarcações com 20 minutos em ambos os lados, e a travessia de pedestres Santos Vicente de Carvalho apresenta 12 minutos de espera com 3 embarcações em operação.
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0: 7:43.
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7: Bom dia a todos. Segundo a meteorologia, teremos uma quarta-feira com predomínio de céu parcialmente nublado e ainda com possibilidade de chuva durante o dia em algumas áreas do litoral paulista. As temperaturas hoje oscilam entre a mínima de 19 e a máxima de 23 graus. O vento vai soprar fraco de sudoeste e o mar vai ficar meio agitado em algumas praias da Baixada Santista. Por hora é só, logo mais à tarde eu tô de volta.
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1: 7h49. Gestores da educação básica já podem consultar o cronograma do Censo Escolar 2026. Segundo o Ministério da Educação, a coleta de dados será realizada em duas etapas pelo sistema EducaCenso. A primeira fase começa no dia 27 de maio e segue até 31 de julho, com o registro das matrículas das escolas e redes de ensino. Os resultados finais do Censo Escolar devem ser divulgados em fevereiro de 2027.
2: E a empresa Panini vai atualizar as figurinhas do álbum da Copa do Mundo de 2026 após a divulgação dos convocados da seleção brasileira. A decisão foi tomada depois que o técnico Carlo Ancelotti anunciou a lista oficial dos 26 jogadores. Atletas como Neymar, Igor Thiago, Rayan, Bremer e Hendrick não estavam no álbum original e devem ganhar novas figurinhas. Já os jogadores que apareciam na coleção, mas ficaram fora da Copa, devem ser substituídos. E aí foi a pior taxa de acerto dos jogadores convocados da seleção em 40 anos. A editora Panini acertou 13 dos 18 atletas que estão no álbum, o que representa um aproveitamento de 72,2%. A pior marca anterior havia sido registrada em 1986, quando a editora acertou 11 dos 16 convocados. Já o melhor índice foi em 1990, quando todos os jogadores da seleção estavam no álbum. É isso daí, né, Davi? Agora, mais figurinhas, mais comércio.
1: Nova coleção.
2: Nova coleção.
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1: 7h59.
2: Prefeitura de Bertioga lança o projeto Bertioga em Movimento, voltado à promoção da saúde e qualidade de vida. A iniciativa é destinada a pacientes hipertensos e diabéticos do município e começa no dia 26 de maio na estratégia Saúde da Família Boraceia. O projeto vai oferecer caminhadas, alongamentos e ginástica leve com acompanhamento de profissionais da saúde e do esporte. Segundo a prefeitura, as atividades serão adaptadas às condições clínicas dos participantes para garantir segurança e bem-estar.
1: O uso da inteligência artificial nas eleições deste ano deve ser um dos principais desafios do Tribunal Superior Eleitoral. Especialistas alertam que a tecnologia pode aumentar a circulação de fake news e a manipulação de conteúdos durante a campanha eleitoral. O ministro Nunes Marques, ele terá como uma das prioridades o combate aos efeitos negativos da inteligência artificial nas eleições. Segundo analistas, a Justiça Eleitoral precisará acompanhar a evolução das novas tecnologias para tentar evitar abusos.
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0: 8:08, o ano de 1975, Rod Stewart, Sailing.
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0: Atenção motoristas, vamos às ruas e avenidas de Santos nesta manhã de quarta-feira. Segundo o Waze, a chegada a Santos pela Anchieta acessando a Martins Fontes, lentidão neste momento devido ao alto fluxo de veículos. O mesmo acontece na região da Praia, ali na divisa com José Menino, também tudo parado nesta manhã. Outro ponto com lentidão nesta manhã é lá perto no Cais, ali na Avenida Mário Covas, também alto fluxo de veículos neste momento. No centro de Santos, a João Pessoa também, trânsito complicado nesta manhã. Você que está na Carvalho de Mendonça, entre Canal 2 até chegar na Costa, também vai encontrar lentidão pelo caminho. A própria Avenida na Costa, sentido centro, também com pontos de lentidão nesta manhã de quarta-feira.
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0: 8:10. Bom dia.
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1: 8:19.
2: Novas regras para empréstimos consignados do Instituto Nacional do Seguro Social começaram a valer nesta terça-feira. Aposentados e pensionistas terão que confirmar a contratação do crédito por biometria facial no aplicativo ou site Meu INSS. A medida tem como objetivo aumentar a segurança dos beneficiários e evitar fraudes. A nova lei também proíbe a contratação de empréstimos consignados por telefone ou por procuração de terceiros.
1: O Morro Nova Sintra em Santos recebe neste sábado a festa de Santa Sara Cali. O evento celebra os 20 anos da gruta dedicada à Santa, localizada na Lagoa da Saudade. A programação começa às 15h com missa na paróquia São João Batista. Em seguida, haverá uma procissão até a gruta e apresentações de música e costumes ciganos na quadra da Unidos dos Morros.
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0: 8:28, Mr. Brookings, de 85. Recordamos na programação da Saudade FM.
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4: Travessias litorâneas é o assunto agora aqui no Conexão. São Sebastião e Ilhabela tem 6 embarcações operando no momento, com 30 minutos de espera. Santos Guarujá, 7 embarcações operam. 20 minutos é o tempo estimado em Santos e 25 em Guarujá. Bertioga Guarujá, 2 embarcações é o tempo estimado de 20 minutos em ambos os sentidos. E a travessia de pedestre Santos Vicente de Carvalho, que tem 12 minutos de espera, com 3 embarcações, informações do Departamento Hidroviário.
0: No sistema Anchieta Imigrantes, segundo a Ecovias, a Anchieta no sentido litoral, lento na pista marginal do quilômetro 59 ao 64. A Anchieta no sentido São Paulo, quilômetros 19 ao 16 e 13 ao 10, também trânsito lento neste momento. O mesmo acontece na Imigrantes, também sentido São Paulo, do quilômetro 18 ao 14. O esquema de operação neste momento é o 5x5. O rodízio no centro expandido de São Paulo hoje vale para placas final 5 e 6. Nas rodovias Cônego Domênico Rangoni e Padre Manuel da Nóbrega, o trânsito segue normal.
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1: 8h39. Agora, a seleção de Portugal divulgou a lista dos 26 jogadores convocados para a Copa do Mundo de 2026. O técnico Roberto Martínez manteve Cristiano Ronaldo entre os convocados. Caso entre em campo no torneio, Cristiano pode alcançar uma marca histórica no futebol mundial. O atacante tem chance de igualar um recorde de 6 participações em Copas do Mundo, ao lado de Lionel Messi e Guilherme Ochoa.
2: Moradores de uma região de Bangladesh foram às ruas com bandeiras do Brasil para homenagear Neymar Júnior antes da convocação para a Copa do Mundo. Vídeos divulgados por emissoras locais mostram torcedores em clima de festa, carregando bandeiras brasileiras e celebrando a seleção. As imagens viralizaram nas redes sociais e chamaram a atenção pela paixão dos fãs de Bangladesh pelo futebol brasileiro. Um torcedor afirmou ainda que a homenagem a Neymar representa o amor pelo Brasil e a empolgação com o Mundial de Futebol. E agora, no Rota 2026, com Guido Nunes, os detalhes da caminhada da seleção brasileira em busca do hexacampeonato e também curiosidades, bastidores e as principais notícias do Mundial. Rota 2026, com Guido Nunes, aqui na Saudade.
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4: Rota 2026 no ar. Eu sou o Guido Nunes e todo dia eu trago para você uma curiosidade de Copa do Mundo, para te colocar no clima do Mundial. A história das Copas do Mundo tem apenas 8 países campeões: Uruguai, Itália, Inglaterra, Alemanha, Argentina, França, Espanha e o nosso Brasil. E sabe quantos desses países já foram campeões em casa? 6 seleções. Só o Brasil e a Espanha nunca venceram uma Copa do Mundo jogando em casa. Só que a Espanha nunca sediou uma Copa. Já o Brasil sediou 2 vezes. A primeira foi em 50, a gente precisava de um empate contra o Uruguai. E a seleção perdeu por 2-1 com quase 200 mil pessoas no Maracanã. A segunda foi em 2014. O Brasil voltou a sediar o Mundial e perdeu novamente, da forma mais traumática possível. 7-1 na semifinal. O Brasil é o único campeão mundial que sediou uma Copa e nunca foi vencedor. Em 2026 vai jogar fora de casa. Esse talvez seja um ótimo sinal. Faltam 23 dias para a Copa do Mundo de 2026.
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4: 8:54, Rose de Oliveira, parece que temos uma notícia de última hora, né?
5: Que chega agora. Estivadores de todo o país devem realizar uma greve nacional de 12 horas nessa quarta-feira. A paralisação foi aprovada pelo Conselho da Federação Nacional dos Estivadores e tem como principal pauta a preocupação com a possível perda da exclusividade no trabalho portuário. Outra greve já está prevista para o dia 3 de junho, com duração de 24 horas. O Sindicato dos Estivadores de Santos, São Vicente, Guarujá e Cubatão aderiram ao movimento.
4: Muito bem, são 8:55.
5: Temperatura na marca dos 21 graus.
4: Estes foram alguns destaques de hoje.
5: Pesquisa Atlas Bloomberg aponta Lula na frente em todos os cenários da disputa presidencial.
4: Porto de Santos inaugura o novo canil da Guarda Portuária para combate ao tráfico.
5: Panini anuncia atualização das figurinhas do álbum da Copa após convocação da seleção.
4: TSE alerta para riscos do uso da inteligência artificial nas eleições de 2026.
5: Cristiano Ronaldo é convocado por Portugal e pode igualar recorde histórico em Copas do Mundo. Essa foi mais uma edição do Conexão Saudade. Obrigada pela sua companhia, pela sua audiência de sempre. Siga com a nossa programação e acompanhe o nosso site saudadefm.com.br para ficar por dentro das principais notícias do dia. A gente volta logo mais às 5 da tarde com mais informação, serviço e boa música. Até lá.
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0: Uma viagem até o ano de 1973. Trazendo o passado de presente pra você aqui na saudade. Harry Melvin, The Blue Note, The Love I Lost. Também curtimos Placa Luminosa Ego.
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0: 99,7, essa é a rádio que te faz recordar. Michelle Brandt Santana, The Game of Love. Também curtimos em nossa programação Raul Seixas, Eu Nasci Há 10 Mil Anos Atrás. E Commodores com Night Shift.
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0: As emoções provocadas por uma partida de futebol pode representar riscos à saúde cardiovascular. O levantamento da Universidade de São Paulo apontou aumento de até 16% nas internações por problemas cardíacos durante jogos da seleção brasileira. Segundo especialistas, ansiedade, estresse e euforia podem desencadear crises hipertensivas, arritmias, infartos e até o AVC em pessoas predispostas. Médicos alertam que o excesso de álcool, alimentação pesada e noites mal dormidas aumentam os riscos durante o torneio. O senador Flávio Bolsonaro confirmou que se reuniu com o ex-banqueiro Daniel Vorcaro após a primeira prisão do empresário. Segundo o parlamentar, o encontro teve como objetivo tratar do financiamento do filme Dark Horse, cinebiografia sobre o ex-presidente Jair Bolsonaro. Vorcaro é apontado como o principal investidor da produção e é alvo de investigações por suspeitas de corrupção. Flávio disse que foi ao encontro para encerrar o assunto e afirmou que teria buscado outros investidores caso soubesse da gravidade da situação.
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0: 10h07. Bom dia.
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0: O ano de 82, Guilherme Arantes, Lance Legal. Também curtimos em nossa programação Kenny Rogers, Dolly Parton, Island in the Stream. E Jack Johnson com Times Like These.
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0: Shalamar, A Night to Remember, de 1982. Muito bom recordar aqui nossa programação. Também recordamos os Paralamas do Sucesso e Djavan, Uma Brasileira.
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0: A Secretaria de Cultura de Santos abre nesta quarta-feira inscrições para mais de 800 vagas remanescentes do projeto Fábrica Cultural. As aulas gratuitas serão realizadas no Teatro Municipal Brás Cubas, Gibiteca, Praça do Sesc e na UMI Colégio Santista. As inscrições acontecem até quinta-feira no Centro de Cultura Patrícia Galvão, das 9 da manhã às 4 da tarde. Cada pessoa poderá se inscrever em até 3 modalidades diferentes. A Prefeitura de Santos, por meio da Secretaria de Esportes, vai disponibilizar 208 inscrições gratuitas para a Meia de Santos 2026. A prova, organizada pela VTV, será realizada no dia 14 de junho, com largada e chegada no Novo Quebra-Mar, na Praia do José Menino. Considerada uma das corridas de rua mais tradicionais da região, a competição contará com percursos de 7 km e 21 km, com início previsto para as 6 horas. Em caso de dúvidas, os participantes podem entrar em contato pelo e-mail eventos@vtv.com.br. São 11 horas em ponto. Eu, Davi Rangel, volto amanhã às 7 da manhã. Cíntia Moran vai com você até às 3 da tarde. Ótimo dia para você, obrigado pela sua audiência. Continue com a gente.
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7: Bom dia pra você, agora 11:03 na ZYM717, Saudade FM, transmitindo em 99,7 MHz. Eu sou a Cíntia Mourão, prazer estar de volta. Vamos juntos até às 3. E claro que na próxima hora nós vamos ouvir grandes sucessos nacionais e internacionais. E entre eles,

0: 9,7 da saudade, Beatles, Penny Lane e Supertramp, My Kind of Lady. 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

0: Back do Brasil, ouvimos Lighthouse Family, Loving Every Minute e The Chai Lights, Have You Seen Her? Meio-dia em ponto.
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0: Nas comemorações dos 35 anos de emancipação de Bertioga, a segunda edição da Bertioga 5K, corrida e caminhada, fará parte da festa. O evento acontece neste sábado, às 7 da noite, com largada no Parque dos Tupiniquins, ao lado do Forte São João. A prova terá percurso de 5 quilômetros e é aberta ao público em geral. As inscrições são gratuitas, mas os participantes devem doar 2 quilos de alimentos não perecíveis. E o ex-ministro Aldo Rebelo afirmou que pode acionar a justiça contra o próprio partido para manter sua pré-candidatura à presidência da República em 2026. A declaração foi feita após o partido Democracia Cristã sinalizar a possibilidade de lançar o ex-ministro do STF, Joaquim Barbosa, como candidato ao Palácio do Planalto. Segundo Aldo Rebelo, a pré-candidatura dele está mantida e o caso poderá ser levado à justiça. O impasse gerou um racha interno no partido.
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0: Diretamente de 1977, para a gente recordar, Liverpool Express, You Are My Love. E antes, Rita Lee cantou Mutante.
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0: E você já tá sabendo que no próximo sábado, dia 23, tem o Tears for Fears Experience no Clube Vasco da Gama, né? Considerado um dos melhores tributos do país. E teve sorteio nas redes sociais. As ganhadoras são Daniela Sunday e a Maria Inês Braga. Parabéns, meninas. Aguardem, a produção entre em contato daqui a pouquinho. 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
1: 12:29.
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0: quarta-feira para você que está curtindo a saudade em algum lugar do planeta. Pode ser pertinho da gente, aqui na Baixada Santista, litoral do estado de São Paulo. Pode ser também em outro estado, em outro país. Muita gente adora ouvir a saudade e recordar os bons tempos, né? Sucesso do Jorge Vercillo, Mona Lisa. E de 2009, curtimos Cobb Calais, Falling For You. Uma boa tarde, uma hora em ponto.
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0: A Prefeitura de Guarujá retomou a vacinação antirrábica para cães e gatos na unidade de vigilância em zoonoses. A aplicação da vacina volta a ser feita para todos os animais após a normalização do abastecimento no estado de São Paulo. Para receber a dose, o pet precisa ter mais de 3 meses de idade, estar saudável e respeitar um intervalo de 12 meses da última vacina. O agendamento pode ser feito por telefone, DDD é 13-3355-6306, vou repetir, 3355-6306, ou diretamente na unidade em Vicente de Carvalho. A empresa Panini vai atualizar as figurinhas do álbum da Copa do Mundo de 2026 após a divulgação dos convocados da seleção brasileira. A decisão foi tomada depois que o técnico Carlo Ancelotti anunciou a lista oficial dos 26 jogadores. Atletas como Neymar, Igor Thiago, Rayan, Bremer e Hendrick não estavam no álbum original e devem ganhar novas figurinhas. Já jogadores que apareciam na coleção, mas ficaram fora da Copa, devem ser substituídos.
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0: Dois sucessos da década de 80, Lobão, Essa Noite Não e Mick Fleetwood, You Weren't in Love. 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
0: 1h26, uma boa tarde pra você.
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0: FM, Rádio Pirata e Christopher Cross, Ride Like the Wind. 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Agora 1h53.
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0: Portugal publicou uma nova lei que endurece as regras para obtenção da cidadania portuguesa. As mudanças entraram em vigor nesta segunda-feira e afetam diretamente milhares de brasileiros que vivem no país ou pretendem pedir a nacionalidade. Entre as alterações está o aumento do tempo mínimo de residência legal exigido para naturalização. Agora, brasileiros e cidadãos da comunidade dos países de língua portuguesa precisarão comprovar 7 anos de residência legal em Portugal. Antes, o prazo era de 5 anos. A Casa da Mulher de Santos está com inscrições abertas para as terças de cuidado, com atividades gratuitas voltadas ao bem-estar. A programação inclui aulas de alongamento e dança circular sistêmica, com foco em relaxamento, leveza e fortalecimento emocional. Os encontros acontecem semanalmente e são exclusivos para moradoras de Santos. A Casa da Mulher também oferece oficinas sobre empreendedorismo, finanças e formalização de negócios em parceria com o Sebrae e a Associação Comercial.
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7: 1h57.
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0: amo essa rádio. Eros Ramazzotti, Tina Turner, Costa della Vita e Elton John e George Michael, Don't Let the Sun Go Down on Me. 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
3: 2:27.
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0: Saudade, quem ouve lembra, Pet Shop Boys, Always on My Mind, e antes Gilberto Gil, Toda Menina Baiana.
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0: Motoristas que circulam pela Avenida Nações Unidas em São Vicente devem ficar atentos às mudanças no trânsito a partir de sexta-feira. Obras da Sabesp vão interditar trechos da via na Vila Margarida. No sentido centro, a avenida ficará totalmente bloqueada entre as ruas Doutor Polidoro de Oliveira Bittencourt e Vereador José Vicente de Barros. Já no sentido bairro, haverá interdição parcial de meia pista. E a Receita Federal libera nesta sexta-feira, dia 22 de maio, a consulta ao primeiro lote de restituição do Imposto de Renda 2026. A partir das 9 horas da manhã, os contribuintes poderão verificar se foram incluídos no pagamento. O depósito será feito no dia 29 de maio nas contas bancárias informadas pelos cidadãos. A consulta pode ser realizada pelo site oficial da Receita ou pelo aplicativo Meu Imposto de Renda. Faltando 4 minutos para as 3, Cíntia Moran se despedindo, agradeço a companhia. Tô de volta amanhã às 11. O Thiago Ferraz já chegou e assume a saudade a partir de agora. Linda quarta para você.
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11: Boa tarde para você, 3 horas em ponto. 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Muito prazer, eu sou o Thiago Ferraz. Fico na sua companhia a partir de agora. Vamos juntos até às 8 horas da noite. E nessa hora você ouve aqui na Saudade...

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0: 3h27 na saudade. Jimmy Cliff, I Can't Stand Clearing Now. Também Billy Paul com Thanks for Saving My Life. E Titãs para dizer adeus. Agora 3h27, uma excelente tarde para você que ouve a maior rádio flashback do Brasil.
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0: 4 e 2, na saudade, uma excelente tarde pra você, América, com Ventura Highway. Voltamos a 72. Joanna com Queen The Gang e Vinícius Cantuária, Cheio de Amor. 4 e 3, uma ótima tarde pra você.
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0: E o time do Flamengo é o clube brasileiro com mais jogadores convocados por Carlo Ancelotti para a seleção. Alexandro, Danilo, Léo Pereira e Lucas Paquetá foram chamados pelo treinador italiano. O rubro-negro iguala uma marca que não acontecia desde 94, quando o São Paulo teve 4 jogadores convocados para a Copa do Mundo: Zete, Cafu, Leonardo e Miller. Desde então, apenas clubes europeus haviam alcançado esse número de representantes, como o Real Madrid em 2006 e o Manchester City em 2018. E o Ministério da Fazenda alerta para um golpe envolvendo o programa Novo Desenrola Brasil. Criminosos estão usando um site falso para enganar consumidores interessados em renegociar as suas dívidas. Segundo a pasta, a página fraudulenta imita canais oficiais do governo federal e promove também limpar o nome dos usuários em até 5 dias. Os golpistas pedem consultas de CPF, coletam dados pessoais e financeiros e exigem pagamento via Pix com justificativas como taxa administrativa e também processamento eletrônico. O governo reforça que o Desenrola Brasil, ele não cobra qualquer valor para adesão ao programa.
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1: 4:06.
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0: 4h28, essa é a saudade, a rádio que te faz recordar. Tim Maia, fim de voltar, voltamos a 1978. Ainda Michael Jackson, Olivia Newton-John, Ellen Goulding, a melhor sequência musical do Flashback pra você, aqui nos 99,7. 4h29, e atenção Santos e região, a SOS Vida Pet Litoral convida toda a comunidade para participar do nosso Bazar Brechó Solidário e também da nossa campanha do agasalho para ajudar os nossos resgatadinhos. No Centro de Compras Miramar, na rua Doutor Epitácio Pessoa 62, loja 30, na lateral direita, no Boqueirão, em Santos. 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
7: 4:31.
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0: 5:01 na saudade, uma excelente tarde pra você. Essa é Cecília Crew, aqui nos 99,7, tema de La Casa de Papel. Essa é a Saudade FM, agora 5:02, uma noite de hits dos anos 80 espera por você. 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Agora 5:02, boa tarde para você.
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0: Prefeito Rogério Santos apresenta boa recuperação após cirurgia.
2: A quadrilha do golpe do falso advogado movimentou mais de 10 milhões de reais.
0: Santos anuncia revitalização da Alameda Armênio Mendes com nova infraestrutura urbana.
2: Bangladesh vai às ruas com bandeiras do Brasil em homenagem a Neymar Júnior.
0: Mais de 83 milhões de brasileiros estão inadimplentes após o Serasa.
2: Estes são alguns destaques desta edição do Conexão Saudade. 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
0: 5:06.
2: Flávio Bolsonaro confirmou que se encontrou com o ex-dono do Banco Master, Daniel Vorcaro, após a primeira prisão do banqueiro. Segundo o senador, a reunião aconteceu em São Paulo, quando Vorcaro já usava tornozeleira eletrônica e serviu para encerrar uma negociação envolvendo a produção de um filme sobre o ex-presidente Jair Bolsonaro. O valor discutido para o projeto teria chegado a R$ 134 milhões. Flávio Bolsonaro afirmou ainda que após a prisão do empresário, a situação passou a ser vista como mais grave.
0: Eleições 2026. O ex-ministro Aldo Rebelo afirmou que pode acionar a justiça contra o próprio partido para manter a sua pré-candidatura à presidência da República em 2026. A declaração foi feita após o Partido Democracia Cristã sinalizar a possibilidade de lançar o ex-ministro do STF, Joaquim Barbosa, como candidato ao Palácio do Planalto. Segundo Aldo Rebelo, a pré-candidatura dele está mantida e o caso poderá ser levado à justiça. O impasse gerou um racha interno no partido.
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1: Na saudade, agora 5h15, o presidente Luiz Inácio Lula da Silva lançou o programa Move Aplicativos, voltado para taxistas e motoristas de aplicativo em todo o país. A iniciativa prevê 30 bilhões de reais em créditos via BNDES para compra de veículos novos de até 150 mil reais. Segundo o governo federal, o programa terá juros de até 1% ao mês e prazos facilitados para o pagamento. A expectativa é modernizar a frota e ampliar o acesso ao crédito para profissionais do transporte por aplicativos e também taxistas.
2: A Ecovias Imigrantes estuda mudanças na operação comboio do sistema Anchieta Imigrantes com a chegada do pedágio Free Flow, previsto para entrar em funcionamento em julho. Segundo a concessionária, um novo modelo já foi apresentado à Artesp e está em fase de projeto. A proposta é manter a segurança viária em caso

0: De neblina intensa, mas sem a necessidade de parada obrigatória dos veículos, como acontece hoje. As praças de pedágio devem ser mantidas temporariamente para garantir a operação durante a transição para o novo sistema.
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0: Na saudade, 5h24, Dire Straits.
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0: As informações agora do trânsito para você, ouvinte da saudade. Às 5h24, a gente fala nesse bloco sobre a Ecovias Imigrantes, de acordo com o Threads. As condições para esse momento: Anchieta, sentido litoral, trânsito lento, dos quilômetros 62 ao 64,5 e também do 40 ao 47. Nos demais trechos, trânsito normal. 5h25.
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11: 5h27.
12: Alameda Armênio Mendes, no bairro Aparecida, em Santos, vai passar por revitalização urbana. O trecho entre a Avenida Joaquim Montenegro, Canal 6, e a Rua Pirajá da Silva ganhará nova pavimentação, calçadas acessíveis, iluminação em LED, novo paisagismo com plantio de ipês roxos. O projeto também prevê o embutimento das redes de energia elétrica e telecomunicações, além da renovação das redes de drenagem, água e esgotamento sanitário. As obras devem começar na segunda quinzena de junho e serão realizadas sem custos para a prefeitura.
11: E motoristas que passam pela Avenida Nações Unidas na Vila Margarida São Vicente devem ficar atentos às mudanças no trânsito a partir desta sexta. Por conta de obras da Sabesp, o trecho entre as ruas Doutor Polidoro de Oliveira Bittencourt e Vereador José Vicente de Barros terá interdições nos dois sentidos. No sentido centro, a via ficará totalmente bloqueada. O desvio será feito pelas ruas Doutor Polidoro de Oliveira Bittencourt, Rio Reno e Vereador José Vicente de Barros. Já no sentido bairro, haverá interdição parcial de meia pista. A previsão é de que a via seja liberada diariamente às 4h40 da tarde.
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1: 5h34.
2: Piloto de helicóptero Odailton de Oliveira Silva, conhecido como Dato de Oliveira, que cresceu em São Vicente, morreu após ser baleado na zona oeste de São Paulo. Dato ficou marcado por episódios inusitados na aviação. O piloto de 77 anos já havia ganhado destaque ao atravessar um túnel da rodovia dos imigrantes com um helicóptero, o que resultou em multa da ANAC. Dato de Oliveira acumulava quase 50 anos de carreira e ficou conhecido nacionalmente por comandar o helicóptero utilizado pela TV Globo em coberturas jornalísticas. O caso está sendo investigado pela polícia.
1: E 8 pessoas foram presas temporariamente em uma operação conjunta da Polícia Civil e da OAB contra uma quadrilha suspeita de aplicar o golpe do falso advogado. Segundo as investigações, o grupo movimentou mais de 10 milhões de reais entre outubro do ano passado e abril deste ano. A organização criminosa mantinha uma central telefônica em São José do Rio Preto para entrar em contato com clientes que tinham processos em andamento. Os suspeitos prometiam liberação de valores judiciais e convenceram as vítimas a fazer transferências bancárias. Em alguns casos, o grupo usava a tecnologia para reproduzir a voz de advogados e tornar o golpe mais convincente.
2: O financiamento de veículos no Brasil cresceu 11,8% em abril na comparação com o mesmo período do ano passado. Mais de 634 mil veículos foram comprados com crédito no país entre automóveis, motocicletas e veículos pesados, novos e usados. O destaque que ficou para os veículos zero quilômetro, que tiveram alta de 21,9% nas operações de financiamento. As motocicletas também apresentaram crescimento, principalmente entre os modelos novos.
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0: Na saudade, agora 5h44, The Romantics.
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0: As travessias litorâneas, de acordo com o site da CEMIL, nesse momento, Santos Guarujá com 8 balsas. Tempo de espera em Santos, 20 minutos, no Guarujá, 15 minutos. Travessia Guarujá Bertioga, nesse momento, somente com uma balsa em operação e o tempo de espera chega a 40 minutos. Travessia de pedestre, Santos Vicente de Carvalho, com 3 embarcações e o tempo de espera é de 12 minutos. No litoral norte, São Sebastião e Ilhabela, com 4 balsas. Tempo de espera em São Sebastião chega a 30 minutos. Em Ilhabela, 90 minutos. 15 para 6.
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7: Boa tarde a todos. Segundo a meteorologia, teremos uma quinta-feira com predomínio de céu parcialmente nublado e ainda com possibilidade de chuva durante o dia em algumas áreas do litoral paulista. As temperaturas amanhã vão oscilar entre a mínima de 18 e a máxima de 22 graus. O vento vai soprar fraco de sudeste e o mar vai ficar agitado em várias praias da Baixada Santista. Por enquanto é só. Amanhã pela manhã eu tô de volta.
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1: Na Saudade, agora 5h52.
2: Os times brasileiros entram em campo nesta quarta-feira por mais uma rodada das competições continentais da Conmebol. Pela Libertadores, às 19h, o Nacional do Uruguai recebe o Universitário. No mesmo horário, o Flamengo encara o Estudiantes em um dos jogos mais aguardados da noite. Às 21h, o Palmeiras recebe o Cerro Porteño. Também às 21h, a LDU enfrenta o Lanús. Mais tarde, às 23h, o Cusco pega o Independiente Medellín. Já pela Conmebol Sul-Americana, o Santos recebe o San Lorenzo. No mesmo horário, o Vasco enfrenta o Olímpia fora de casa. O Botafogo também joga hoje. O time carioca encara o Independente Petroleiro. No mesmo horário, o Grêmio recebe o Palestino. Fechando a participação dos brasileiros, o Red Bull Bragantino visita o River Plate às 21h. Esses são os destaques do futebol sul-americano nesta quarta-feira.
1: E moradores de uma região de Bangladesh foram às ruas com as bandeiras do Brasil para homenagear Neymar Júnior antes da convocação para a Copa do Mundo. Vídeos divulgados por emissoras locais mostram torcedores em clima de festa carregando bandeiras brasileiras e celebrando a seleção. As imagens, elas viralizaram nas redes sociais e chamaram a atenção pela paixão dos fãs de Bangladesh pelo futebol brasileiro. Um torcedor afirmou que a homenagem a Neymar representa o amor pelo Brasil e a empolgação com a Copa do Mundo. E o álbum da Copa do Mundo de 2026 tem a pior taxa de acerto dos jogadores convocados da seleção brasileira em 40 anos. A editora Panini, ela acertou 13 dos 18 atletas que estão no álbum, que representa um aproveitamento de 72,2%. A pior marca anterior havia sido registrada em 1986, quando a editora acertou 11 dos 16 convocados. Já o melhor índice foi em 1990, quando todos os jogadores da seleção estavam no álbum.
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1: Na saudade, agora 6:01.
2: A Prefeitura de São Vicente ampliou a vacinação e a partir desta quarta, toda a população acima de 6 meses de idade já pode receber o imunizante. A vacina está disponível nas 26 unidades básicas de saúde das áreas insular e continental, de segunda a sexta, das 9 da manhã às 4:30 da tarde. A imunização contra a gripe também acontece no posto do Brisamar Shopping, no quarto andar, com atendimento de segunda a sábado, das 10 da manhã às 7 da noite. Para receber a dose é necessário apresentar documento com foto e carteirinha de vacinação.
1: E o prefeito de Santos, Rogério Santos, segue afastado da prefeitura para tratar da saúde. Segundo a equipe do prefeito, informou que ele passou por cirurgia que ocorreu com sucesso e sem intercorrências. Em nota, a equipe médica informou que Rogério Santos apresenta evolução positiva no pós-operatório e segue em recuperação.
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0: 6h10 na Saudade, Kid Abelha.
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0: As informações agora do trânsito local para você que circula em Santos, ouvinte, ouvindo aqui a nossa Saudade FM, neste final de dia, de acordo com o Waze, algumas vias com trânsito bem carregados neste momento. De acordo com o Waze, para você que nos ouve, Avenida Doutor Bernardino de Campos, no sentido praia, com trânsito bem carregado nesse momento por motivo de acidente envolvendo dois automóveis próximo à rua Pedro Américo. Portanto, muita paciência e muita cautela nesse trecho. A mesma situação na Avenida Ana Costa, a partir da Francisco Glicério em direção à Praça das Bandeiras. Avenida Rangel Pestana, também com trânsito bem intenso neste final de dia. A mesma situação para você que pretende subir aí o Morro da Nova Sintra, próximo ali à rua Godofredo Fraga, no Canaã, em Santos, com trânsito intenso. 6h12.
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3: 6:12.
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1: 6h22.
2: Mais de 83 milhões de brasileiros estão inadimplentes, o que equivale a mais da metade da população adulta do país. Para ampliar o acesso à renegociação de dívidas, os Correios e a Serasa fecharam uma parceria para atender a população pelo programa Desenrola Brasil. O programa oferece descontos de até 90% para quem quer quitar débitos em atraso. Mais de 10 mil agências dos Correios participam da ação em todo o país.
1: E o governo de São Paulo assinou um contrato da parceria público-privada do sistema de travessias hídricas do estado. O projeto prevê a modernização de 14 linhas de transporte aquaviário em diferentes regiões, com investimento de cerca de 2,5 bilhões de reais. A concessão vai garantir a renovação da infraestrutura e da frota que atendem milhões de passageiros. Segundo o governo, a medida deve facilitar o transporte, impulsionar o turismo e fortalecer a economia de cidades do litoral paulista, da Grande São Paulo e também do Vale do Paraíba. A assinatura do contrato ocorreu na sexta-feira, dia 15.
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0: 6:30 na Saudade, Duran Duran.
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0: As informações do trânsito, mais uma vez, para você, ouvinte da Saudade FM, 6:31. De acordo com o site da CEMIL, Santos Guarujá, nesse momento, com 8 balsas. Tempo de espera em Santos, 20 minutos, no Guarujá, 15. Travessia Guarujá-Bertioga segue com apenas uma embarcação no momento e o tempo de espera é de 40 minutos. Travessia de pedestre Santos Vicente de Carvalho, com 3 embarcações, tempo de espera de 12 minutos. E no litoral norte, São Sebastião e Ilhabela, com 4 balsas, tempo de espera em São Sebastião meia hora, em Ilhabela 90 minutos. As estradas, nesse momento, de acordo com o Threads da Ecovias Imigrantes, Imigrantes sentido litoral, trânsito lento dos quilômetros 66 aos 70. Anchieta sentido litoral em 2 trechos com trânsito lento dos 62 ao 64 e do 38 ao 43. Anchieta também sentido litoral, trânsito lento do 63 ao 60 e do 19 ao 16. Nos demais trechos com trânsito normal.
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0: 6:32.
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1: 6h42, e o corpo de uma baleia foi visto boiando na Barra de Santos na manhã desta terça-feira. A presença do animal chamou a atenção de embarcações que navegavam pela região. Órgãos ambientais e instituições de monitoramento da fauna marinha acompanharam a ocorrência.
2: Rod Stewart voltou a chamar a atenção dos fãs ao indicar que pode encerrar suas grandes turnês internacionais após 2027. A declaração foi feita durante uma entrevista ao programa Talk Sport e repercutiu entre admiradores do cantor em vários países. Segundo o artista, a próxima turnê pelo Reino Unido pode marcar o fim da rotina intensa de shows internacionais. Mesmo aos 81 anos, Rod Stewart segue em atividade e mantém uma agenda movimentada de apresentações.
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7: 6h54, temperatura na marca dos 18 graus.
8: Estes foram os destaques desta edição.
7: Prefeito Rogério Santos apresenta boa recuperação após cirurgia.
8: Quadrilha do golpe do falso advogado movimentou mais de 10 milhões de reais.
7: Santos anuncia a revitalização da Alameda Armênio Mendes com nova infraestrutura urbana.
8: Bangladesh vai às ruas com bandeiras do Brasil em homenagem a Neymar Júnior.
7: Mais de 83 milhões de brasileiros estão inadimplentes, aponta a Serasa.
8: E assim a gente chega ao fim de mais um Conexão Saudade.
7: Continue com a nossa programação e fique ligado em nosso site para estas e outras informações.
8: Nova edição amanhã às 7 da manhã. Uma excelente noite para você e até lá.
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0: Benson, Save Me, aqui na Saudade em 99,7. Ainda Supertramp com Dreamer. Voltamos a 75 na maior rádio flashback do Brasil. 7:25, ótima noite pra você.
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Voltando agora 4 minutos para as 8, James Ingram e Michael McDonald, aqui nos 99,7 da Saudade. Na sequência, Roupa Nova. 4 para as 8, na sequência, depois do intervalo, tem Adriana Lima. Eu, Thiago Ferraz, volto amanhã às 3 da tarde, aqui na maior rádio Flashback do Brasil. Continue na sintonia. 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
9: Uma excelente noite para você, um minutinho para as 8 da noite. Você está na Saudade FM, ZYM 717, 99,7 MHz. Eu sou Adriana Lima, sua companhia até meia-noite. Quem abre a minha programação de hoje é Lionel Richie com Do It To Me.

0: 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Agora 8h25, ouvimos Lulu Santos, Tudo Azul, The Police, King of Pain, também Frank Sinatra com Tom Jobim no dueto The Girl from Ipanema, sucessos que marcaram época.
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0: De FM, quem ouve lembra da Auto com Flashback, Desrio, Garbi e Johan Osbourne, One of Us. Na Saudade FM, 5 minutinhos para as 9 da noite. Atenção Santos e região, SOS Vida Pet Litoral convida toda a comunidade para participar do Bazar, o brechó solidário da campanha do agasalho para ajudar os resgatadinhos. É no Centro de Compras Miramar, na rua Doutor Epitácio Pessoa, número 62, loja 30, ali na lateral direita do Boqueirão, em Santos. Quinta-feira, dia 21, das 10 às 18 e sábado, dia 23, das 10 às 15 horas. Venha nos visitar, traga sua doação de roupas, cobertores, mantas, caminhas e acessórios pet. Você estará ajudando e aquecendo o animal carente resgatado pela SOS Vida Pet Litoral. Além de encontrar peças incríveis no bazar, você também estará contribuindo com muito amor para a causa animal. Juntos, podemos tornar o inverno mais quentinho para quem mais precisa. SOS Vida Pet Litoral agradece o carinho e também o seu apoio.
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0: E agora tem par de ingressos para o Tears for Fears, saindo para Célia Cristina Moraes Pinto José e também para Maria Cristina da Silva. Parabéns a cada uma de vocês. A equipe de produção da Saudade FM vai entrar em contato amanhã em horário comercial e responder para vocês como vocês retiram seus pares de ingressos para o Tears for Fears neste sábado. Logo após o breve intervalo, tem a veiculação obrigatória da Voz do Brasil. Às 22 horas eu volto com a nossa programação musical. Até já!

0: Quintino Filgueiras 80.
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